se manifiesta em nosso corpo. Aleluia. A vida de Jesus fluye aqui. Aqui há vida. Aqui há vida de Jesus. Aqui há vida, não mais para mim. Agora é para Cristo, é para Jesus. Todo o que resta para viver em este corpo, vivo para Jesus. Aleluia.